este sentimento de estar preso e não poder sair. Angústia de querer alguma coisa.

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Oh, aleluia. Tu és o Deus que jamais falhou. Tu és o Deus que não pode mentir. Tu cumpriste as tuas promessas na vida de Abraão, de Isaac, de Jacó. E eu sei que o Senhor cumprirá também as tuas promessas na minha vida. Eu sei que os teus olhos estão em mim, Senhor. Oh, aleluia.

Podem passar os dias, podem passar os anos. Confia, meu amado, Ele trabalha para aqueles que nele esperam. Todas as palavras que Deus disse se cumpriram, e assim será na tua vida, meu querido. Mas quem sabe você não está vendo. Na verdade, você não precisa ver. O que você precisa é crer, porque Ele fará. Toda promessa passa pelo teste do tempo. Ele está provando o teu coração. Ele está forjando o teu caráter para que você desfrute.

posso deixar que o Senhor passe sem que o Senhor me perceba, Deus. Como aquela mulher do fluxo de sangue que ousou tocar em tuas vestes. Como Zaqueu que ousou

Aleluia. 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Tu és o Deus que não pode mentir. Tu cumpriste as tuas promessas na vida de Abraão, de Isaac, de Jacó. E eu sei que o Senhor cumprirá também as tuas promessas na minha vida. Eu sei que os teus olhos estão em mim, Senhor.

Podem passar os dias, podem passar os anos. Confia, meu amado, Ele trabalha para aqueles que nele esperam. 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Mas quem sabe você não está vendo. Na verdade, você não precisa ver. O que você precisa é crer, porque Ele fará. 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Ele está forjando o teu caráter para que você desfrute.

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programa O Semeador para você nesta sexta-feira, final de semana, desejando as bênçãos de Deus para todos vocês, a todos nossos queridos e diletos, amados irmãos e ouvintes aqui da Rádio Rumo ao Sertão. Muito obrigado a todos vocês e que tenhamos um bom e abençoado final de semana a todos nossos ouvintes. E também vamos com a nossa programação de hoje, quando a luz da aurora já está brilhando. E como diz Provérbios capítulo 4 e verso de número 18, a luz da aurora vai brilhando, brilhando, brilhando, até brilho perfeito ao meio-dia. Programa O Semeador para você, aqui pela Rádio Rumo ao Sertão, que começa com o Desperta Brasil, para você despertar, para orar, evangelizar, vigiar, estudar a Bíblia, trabalhar e esperar a volta de Jesus. Maranata, Maranata, ora vem, Senhor Jesus. Programa O Semeador e teremos uma programação toda especial, né? Além do Desperta Brasil, você vai ter as músicas regional com os nossos cantores, tocadores, que estarão louvando o nome do Senhor Jesus aqui pela Rádio Rumo ao Sertão. Vamos ter aí, olha, a banda Sal da Terra, lá da cidade de Garanhuns, cantando e louvando o nome do Senhor Jesus. Vamos ter também aqui conosco o Eliseu Eduardo. Hoje é dia de se cantar, né? A pequena Juriti, o cantador de Deus, lá de Palmas, Tocantins. E também vamos ter aí o Elion Salem, que vai também com a sua sofona tocar e cantar aqui no programa. Também a cantora Yara Aymara, também sofoneira, que vai louvar o nome do Senhor Jesus aqui pela Rádio Rumo ao Sertão. E vamos oferecer aí essas músicas a todos os nossos ouvintes. Mas nós vamos ter também a mensagem da Palavra de Deus com o reverendo Arivaldo Dias Gasmiro, pastor da Igreja Presbiteriana de Pinheiros, em São Paulo. Vamos ter também aqui no nosso programa as músicas gospel, aí chegando o pastor João Fernandes, lá da cidade de Porto Alegre, no Rio Grande do Norte, também o cantor Luiz de Carvalho. Vamos ter ainda aqui no nosso programa para você a participação dos irmãos, trazendo o bom dia ao pastor Emanuel Borges, da cidade de São José da Tapera, em Alagoas. Também vamos ter aqui o presbítero Peter Valquetene, do Rio de Janeiro. Vamos ter também o presbítero Salles, aqui da cidade de Mossoró, Rio Grande do Norte. Vamos ter ainda a devocional do pastor Marcos Nais, diretamente de Goiânia, no estado de Goiás. E ele traz também o seu bom dia no nosso programa. Também vai trazer a devocional Pastoreando no Deserto. Também vamos ter o pastor Samuel Pinheiro trazendo a sua meditação no nosso programa lá de Pernambuco. E vamos ter também aqui o nosso pastor Elumar Pereira, pastor da Assembleia de Deus de Mossoró, trazendo o seu bom dia. E vamos ter ainda as notícias do jornal Avanço Missionário, com todas as notícias para você ficar por dentro de tudo, tudo, tudo, tudo que acontece no mundo gospel. E no final do programa, vamos formar a rede de oração e intercessão internacional, a oração da fé. Mas vamos começar a nossa programação agora com música para quem está conosco, chegando cedinho no nosso programa. Aqui, olha, Rícia Smith, aí de Governador Cerrado. Vamos também com Disse LN Fortes, o reverendo Geomário Carneiro, lá da cidade de Brasília, no estado federal. E também conosco o Francisco Canidé, Canidezinho aí da cidade de Açu. Daí Santos também conosco, olha, Sidney, Sueli, Itaboraí, no Rio de Janeiro. Olha aí, o Osiel Gonçalves também conosco na nossa programação. Olha, com todos vocês aí, né? O missionário Francisco Teixeira, lá em Antônio Martins, Rio Grande do Norte, também no nosso
programa de hoje aqui para você pela rádio Rumo ao Sertão, na cidade de Mossoró, o país de Mossoró. E também conosco o presbítero Arnaldo Carlos de Amorim, aqui da cidade de Mossoró, Rio Grande do Norte. E conosco também o Diacis da Silva, lá de Patu, Rio Grande do Norte, o presbítero Valmir Silva, Alcino Mendes, também conosco o reverendo José Ciência Filho, aí de São Paulo, em São José do Rio Preto, Armando Oliveira, aí da Igreja Preta, em Campinas, em São Paulo, o reverendo Cine Caldas, do Rio de Janeiro, também de São Paulo, do Mackenzie. Olha aí, conosco na nossa programação, o querido irmão Danilo Lênis, aí na cidade de Apodi, também o reverendo Alenilton Andrade, aqui de Mossoró, o meu querido presbítero Adilson, aí em Brasília, Adilson Vieira, também conosco o Elon Torres, conosco na nossa programação, reverendo Vero Nilton Paz. Vamos aí com a primeira música do nosso programa, que canta Luiz de Carvalho, Desperta Brasil, para você despertar, para orar, evangelizar, vigiar, estudar a Bíblia, trabalhar e esperar a volta. Volta de Jesus, Maranata, Maranata, ora vem, Senhor Jesus.

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programa Alucinador e vamos para a hora certa. São 6 horas e 24 minutos, vamos repetir a hora, 6 horas e 24 minutos na cidade de Mossoró, o país de Mossoró, programa O Semeador, para você pela rádio Rumo ao Sertão, na cidade de Mossoró, o país de Mossoró, programa O Semeador, e agora chegando para você as músicas regionais no programa O Semeador.

programa, Auxiliador. E chegando agora, olha, vamos ouvir aí a banda Sal da Terra cantando para você. Hoje é Coração Nordestino, né? E depois você vai ouvir aqui pela Rádio Rumo Sertão. Você vai ouvir também o cantador de Deus, o Eliseu Eduardo, lá de Palmas, Tocantins. E ele vai louvar hoje com a pequena Juriti, né? Vamos ouvir aí o cantor de Deus aí, ó. Também vamos ter aí os nossos sanfoneiros aqui no nosso programa, o Elion Salem e depois Yara Aymara, aqui no nosso programa para você, né? Então vamos aí com músicas. Eu quero oferecer aí a quem está conosco, né, desde cedo, quem está chegando agora. Olha aí o reverendo Erivan Gomes, também conosco aí, de Queimadas na Bahia. O reverendo Alenilton Andrade aí, conosco desde cedo. O reverendo Elon Torres também, o Jailson Queiroz, aqui da cidade de Mossoró. A Deísa Costa também conosco na nossa programação para você. O prefeito Adilson Vieira, aí da cidade de Brasília, no Estado Federal, né? Também conosco aqui pela Rádio Rumo ao Sertão, na nossa programação, Armando Oliveira, lá de Campinas, São Paulo. O reverendo Cílio Caldas, aí em São Paulo do Mackenzie também. O reverendo José Ciência Filho, aí de São José do Rio Preto, conosco. Também aí, olha, Alcino Mendes, na nossa programação, né? Almir Silva, que é presbítero aí em São Paulo, também conosco aqui na nossa programação, né? Olha aí, Adriênio Gomes também conosco, Aldeci Souza aqui na cidade de Mossoró, Alcimar Moisés, o nosso galego motorista da nossa van que vai para Recife, né? Olha aí o reverendo João Russel aí em Tefé, no estado do Amazonas aí. Olha, fica de frente aí ao Rio Solimões, né? Olha o Valdeir Esporte conosco aí, Volta Redonda, Rio de Janeiro. Pastor Antônio Andrade aí em Recife, Pernambuco. Também conosco, reverendo José Romeu, meu filho peregrino, né? Aí na cidade de Natal, né? O reverendo João Fernandes, que vai daqui a pouco cantar no programa lá da cidade de Porto Alegre. Também conosco na nossa programação, o presbítero José Roberto Albrecht, aí conosco na nossa programação, né? E também o presbítero Arnaldo Carlos de Amorim, aí conosco na nossa programação. E também conosco aí Rízia Smith, aí em Governador de Serra Rosado, o Edilson Paiva, aqui na cidade de Mossoró. O Ziel Gonçalves também conosco, o Sidney e Sueli em Itaboraí, né? O Adair Santos, né? Também conosco, Francisco Canidé. O Canidézinho, muita gente aqui de carteirinha todos os dias no programa. O reverendo Geomário Cardoso, Geomário Carneiro, aí na cidade de Brasília, no Estado Federal. A DCLN Fortes também conosco, Zacarias Batista, né? E vamos aí com as músicas regional para você. Começando com a música de Coração Nordestino, da banda Sal da Terra. Vamos ouvir!

Lucimedo, chegando agora a hora da mensagem de paz com o pastor Arivaldo Dias Gazimiro, pastor da Igreja Presbiteriana de Pinheiros, em São Paulo. E ele vai falar nesta manhã sobre perdão e cura. Vamos ouvir essa mensagem maravilhosa do pastor Arivaldo Dias Gazimiro aqui no programa O Semeador. Vamos ouvir a mensagem de paz.

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1: E com vocês, o pastor Arival Dias Gasmiro, com a mensagem, com o tema Perdão e Paz. Olha, vamos ouvir atentamente essa mensagem para o seu coração nesta manhã, tá bom? Pastor Arival Dias Gasmiro, com a mensagem da palavra de Deus.
2: Juntos, a palavra de Deus. Vamos lá? Quem, ó Deus, é semelhante a ti, que perdoas a iniquidade e te esqueces da transgressão do restante da tua herança? O Senhor não retém a sua ira para sempre, porque tem prazer na misericórdia. Tornará a ter compaixão de nós, pisará aos pés as nossas iniquidades e lançará todos os nossos pecados nas profundezas do mar. Mostrarás a Jacó a fidelidade e a Abraão a misericórdia, as quais juraste a nossos pais desde os dias antigos. Deus é incomparável em perdoar. É o tema do sermão. Eu não chamo de sermão, porque sermão tem que ser de 40, 50 minutos, mas preste atenção, irmãos, que o pecado e a culpa pelo pecado é a razão e a causa maior dos nossos sofrimentos. A culpa, ela pode ser objetiva quando você conscientemente quebra um princípio. Tem uma lei e você objetivamente desobedece aquela lei. Mas a culpa também, ela é subjetiva. Quando nós quebramos os nossos próprios princípios internamente. E aí vem aquele negócio chamado de sentimento de culpa. Porque Deus, quando nos fez, colocou em nós um negócio chamado consciência. E a consciência é a luz vermelha que acende na nossa mente, no nosso coração, quando a gente peca, quando a gente faz alguma coisa de errado. E eu queria falar um pouco, quero falar do pecado do mundo, eu quero falar do pecado na igreja, na minha vida, na sua vida. E as consequências que o pecado tem trazido para mim e para você. Principalmente o problema da culpa. Preste atenção que alguns resultados possíveis para o sentimento de culpa são os seguintes. Primeiro, falso bom comportamento. Você é um hipócrita. Se aparenta o que você não é. Segundo, você tem problemas físicos, porque você e eu, quando nós pecamos, a mão de Deus pesa sobre nós. Enquanto nós encobrirmos os nossos pecados, nós vamos o quê? Sofrer. Depressão, que é a perda da alegria. Davi diz: o meu humor se tornou em sequidão de estio. Eu fiquei seco. Eu perdi todo o meu humor. A Bíblia fala também, e a gente encontra como consequências possíveis, indulgência no pecado, autocondenação, autopunição. Nós ficamos com expectativas também de reprovação. O que, que as pessoas estão pensando de mim? E tem uma coisa pior, que a culpa traz para nós uma espécie de detecção das falhas dos outros. A gente peca, fica com o sentimento de culpa, aí quando o outro peca, você diz: aí está vendo? Era tão crente, era tão santo. Irmãos, eu quero chamar a sua atenção para esse texto, porque se você lê o livro de Miqueias, ele foi contemporâneo do profeta Isaías, e ele viveu o processo de degradação total da nação de Israel, e ele foi usado por Deus para denunciar isso, para declarar para essa nação que o Senhor iria puni-los por causa do pecado, porque Deus é justiça, e ele não toma o culpado por inocente. O nome Miqueias significa quem é como Yahvé. Em outras palavras, você podia botar o apelido de inigualável para o profeta Miqueias. E é justamente usando essa expressão que no versículo 18, vê aí no versículo 18, ele diz assim: quem, ó Deus, é semelhante a ti? Ou seja, existe algum Deus que possa ser comparado com o Senhor? E ele vai responder. Ele vai nos mostrar nesses versículos aqui que o nosso Deus é o Deus que perdoa os pecados do seu povo. Ele vai nos ensinar que esse Deus que é justiça, esse Deus que é todo santo, ele tem prazer também na misericórdia, na benignidade. E a benignidade significa o amor misturado com a bondade. Então Deus, quando olha para mim e para você, mesmo sendo nós pecadores, mesmo sendo nós infiéis, o coração dele está cheio de misericórdia. E eu quero apresentar 6 argumentos aqui para você nesse texto, ou a partir desse texto. Porque Deus, ele é incomparável em perdoar. Primeiro, o perdão de Deus é incomparável no seu custo. O nosso Deus nos perdoa, e isso não custa nada para mim, para você, mas o perdão custou para Deus a morte do seu filho. Você já pensou nisso? Faz o seguinte, essa semana aí, na sua devocional, pega os versículos do Evangelho, os capítulos que narram a crucificação de Jesus, o sofrimento de Jesus, e você começa a dizer assim: ele estava sofrendo não por causa dos pecados dele, mas por causa dos meus pecados. Veja que o perdão de Deus teve um custo, porque Deus amou o mundo de tal maneira que deu o seu próprio filho para morrer em nosso lugar. Quem crê em Jesus está salvo, tem a vida eterna. Quem não crê em Jesus está condenado. Aquele que não conheceu o pecado se fez pecado por nós, para que nós fôssemos feitos justiça de Deus. Então preste atenção. Todos os deuses, todos os ídolos, você pode fazer um estudo, todos os deuses são vingativos. Só o nosso Deus é perdoador. Ele é justiça, mas ele é amor. E não existe na sua vida pecado tão grande, pecado tão odiando, que a graça de Deus, que a misericórdia de Deus não possa perdoar você nessa noite. Ele é o Deus de toda misericórdia. Amém? Eu acho que para Deus criar o mundo, sustentar o mundo, governar o mundo, são tarefas muito simples e fáceis para ele. Mas coisa mais difícil foi ele entregar seu filho na cruz para morrer em nosso lugar. E ele ali recebe sobre si toda a ira de Deus. E o castigo que nos traz a paz, o perdão, a salvação, foi derramado sobre Jesus. Ele morreu em nosso lugar. Então preste atenção. O perdão desse Deus perdoador custou muito para ele. Custou a morte do seu próprio filho. Ninguém tem maior amor do que este, de dar a sua própria vida pelos seus irmãos. E pode ter certeza, pode estar consciente disso. Não existe. Por isso que, depois de passar 6 capítulos, e ainda na primeira parte do capítulo 7, denunciando o pecado do povo, o profeta Miqueias termina com essa palavra de esperança: quem, ó Deus, é semelhante a ti, que perdoas a iniquidade e te esquece das transgressão, da transgressão do restante da tua herança? Deus está tratando aqui de pecado de crente. Segundo lugar, o perdão de Deus é incomparável na sua concessão. Todos nós, quando vamos perdoar alguém, a gente diz assim, né? Eu estou te perdoando, tá? Mas não faça de novo, não. Eu estou te perdoando, tá? Vou perdoar. Todo perdão humano, ele é condicional. Ele às vezes exige daquela pessoa que está sendo perdoada concessões. Mas, irmãos, abra a sua Bíblia em Lucas, capítulo 7, versos 48 e 49. Jesus foi num jantar na casa de um fariseu, e diz o texto que uma mulher da cidade, e essa mulher, ela não tem nome, essa mulher se chama mulher pecadora. Essa mulher se aproxima de Jesus, e diz o texto de Lucas que ela vai ungir os pés de Jesus. Mas eu queria que você lesse comigo os versículos 48 e 49, por favor. Por favor, vamos ler bem forte aí. 48 e 49, o que é que diz? Então disse a mulher: perdoados são os teus pecados. Os que estavam com ela à mesa começaram a dizer entre si: quem é este que até perdoa pecados? Mas Jesus disse à mulher: a tua fé te salvou, vai-te em paz. Veja que ato gracioso. Jesus nos perdoa, Deus nos perdoa, Deus nos concede perdão sem exigir absolutamente nada de mim e de você. Se você pegar o caso daquela mulher que foi flagrada em adultério, e foi trazida somente a mulher quando deveria ser pela lei o casal, era uma armadilha para pegar Jesus. E Jesus então disse para aquela multidão de acusadores: quem não tem pecado, atire a primeira pedra. Porque a pena do flagrante do adultério era apedrejamento do casal. E Jesus então pergunta para a mulher: onde estão os teus acusadores? Porque todos foram saindo. E Jesus disse para a mulher: eu também não te condeno, vai e não peques o quê? Mais. Quando você estuda e lê o Evangelho de Lucas, capítulo 15, nas parábolas, e eu quero frisar aqui o que está registrado lá em Lucas, capítulo 15, versículo 20. Lucas, capítulo 15, versículo 20, o que é que diz lá? Vamos ler juntos o que é que diz? E levantando-se, foi para o seu pai. Vinha ele ainda longe, quando seu pai o avistou. Correndo, o abraçou e o beijou. Louvado seja Deus por isso. O pai não guardava remorso do filho, mas o pai guardava o quê? Amor para o filho. E eu quero dizer isso para você que nessa noite, você, meu irmão, que está vivendo uma luta contra o pecado, pode ter certeza que Deus é poderoso para te perdoar nesta noite, para te levantar, para lhe purificar, para lhe santificar de todo pecado e restaurar você e colocar você de pé. Colocar você de pé. Mas em terceiro lugar, o perdão de Deus é incomparável em sua frequência. Certa vez Pedro perguntou para Jesus: quantas vezes nós devemos perdoar? Sete vezes? O que Jesus respondeu? Não, 70 vezes 7. Preste atenção, preste atenção. Até quantas vezes Deus nos perdoa? Pega seu histórico aí, sua capivara. Os pecados que você cometeu antes de ser crente e os pecados que Deus, que você tem cometido contra Deus depois de crente. Você foi liberto do poder do pecado, mas você continua com a presença do pecado. E o bem que você não quer fazer, o bem que você quer fazer, você não consegue fazer, porque o pecado está presente dentro de você. E você cai, e você cede à tentação, e você se enche de culpa, se enche de remorso, se enche de vergonha. E muitas vezes, mesmo confessando o pecado, mesmo abandonando o pecado, você não se apropria desse perdão de Deus, porque você fica com ressentimento interno remoendo dentro de você. Eu queria que você fosse primeira epístola de João, capítulo 1, versículo 7. Primeira epístola de João, capítulo 1, versículo 7. Por favor, vamos ler juntos esse versículo precioso. O que é que diz aí? Se, porém, andarmos na luz, como Ele está na luz, mantemos comunhão uns com os outros, e o sangue de Jesus, seu Filho, nos purifica de todo pecado. Aqui é crente, tá? Deus é luz. E eu não posso viver no pecado dizendo que tenho comunhão com Deus. Mas eu me aproximo da luz. E eu confesso o meu pecado. E eu clamo pela justiça de Cristo. E o texto é claro. O verbo é muito forte. Nos purifica, nos purifica. Esse verbo aqui mostra que essa purificação, ela é coletiva. Ela é para a igreja toda, é para a família toda, são para todos os crentes. Esse verbo purifica, meu irmão, está no presente contínuo, que significa ele purifica, purifica, continua purificando. Os pecados seus passados já foram perdoados. Os pecados presentes já estão perdoados. Os pecados do futuro que você vai cometer até a morte, tudo já está perdoado. Está tudo perdoado. Aí você diz: ah, pastor, então vai aproveitar para dar uma pecada, mano. Não é assim. Porque depois que Deus nos libertou do pecado, o pecado não é mais prazer para a gente. O pecado é um acidente de percurso. O pecado é uma coisa indesejável. O pecado nos traz sofrimento, angústia, luta. Mas eu quero dizer para você que nesta noite você se aproprie do poder que existe nesse sangue purificador, nessa obra purificadora. Está viciado? em pornografia pela internet, Deus liberta você hoje à noite. Está viciado em bebida, cigarro, fumo, jogo, viciado em sexo, você está com os pensamentos errados aí, querendo sair da casinha, sair do armário, em nome de Jesus, o sangue de Jesus Cristo nos purifica de todo pecado. Falo para os adolescentes, falo para os jovens que lutam, porque o pecado ele tem nas mentes nos assedia, e o diabo está ao nosso derredor, e dentro de nós existe esse conflito entre a carne e o espírito, está tudo contra nós, só Deus, ele é inigualável, porque ele nos perdoa todo dia. Você vai pecar essa semana, você vai pecar não é segunda, terça, quarta, quinta, você peca, nós pecamos frequentemente, e Deus, ele renova as suas misericórdias na nossa vida todas as manhãs, para nos purificar, para nos perdoar. Esse Deus é incomparável ou não? É incomparável. Quarto lugar, o perdão de Deus é inigualável. Inigualável, porque a sua natureza, o seu perdão é definitivo. Nenhuma condenação há para aquele que está em Cristo Jesus. Diz o texto aqui de Miqueias: diz o texto, ele perdoa a nossa iniquidade e esquece de todas as nossas transgressões. Ele pisa com seus pés sobre os nossos pecados e lança todos os nossos pecados nas profundezas do mar. E dá um recado: é proibido pescar. Estou chamando a sua atenção para isso, porque o perdão de Deus, lembre-se, assim como o pecado traz a culpa, traz a vergonha, traz a condenação, o perdão traz a justificação, traz a liberdade, traz a alegria, traz o prazer. O perdão de Deus restaura-nos completamente. Por isso que há muitas palavras, ou algumas palavras, sobre o perdão de Deus. Deus nos lava, Deus nos purifica, Deus apaga todas as nossas dívidas, apaga. Ele joga fora, ele rasga a promissória do pecado que é contra nós. Você já pensou nisso? Vocês mulheres têm um hábito, um defeito muito sério. É que vocês não esquecem os pecados dos maridos. Você perdoa, mas na próxima briga você traz tudo, coisa lá do passado. Eu às vezes falo para trás, mas você já está perdoado, foi o ano passado. E os crentes que são doentes por guardar comprovante de pagamento? Presta atenção. Quando a conta está paga, quando a sua vida está acertada diante de Deus, diante do tribunal de Deus, diante do trono da graça de Deus, nenhuma condenação há mais para você. Abra a sua Bíblia, por favor, lá em Romanos, capítulo 8. Romanos, capítulo 8, versículo 33. Vamos começar do 32. Diz assim: aquele que não poupou o seu próprio filho, antes por todos nós o entregou, porventura não nos dará graciosamente com ele todas as coisas? Versículo 33, vamos lá. Quem intentará acusação contra os eleitos de Deus? É Deus quem os justifica. quem os condenará? É Cristo Jesus quem morreu, ou antes quem ressuscitou, o qual está à direita de Deus e também o quê? Intercede por nós. Louvado seja Deus. A nossa dívida está quitada, os nossos pecados estão perdoados, nenhuma condenação há sobre a sua vida se você está em Cristo Jesus. Em Cristo Jesus. Mas eu queria colocar uma quinta razão. O perdão de Deus é incomparável em seu custo. O perdão de Deus é incomparável em sua concessão. O perdão de Deus é incomparável em sua frequência. O perdão de Deus é incomparável na sua forma definitiva de perdoar. Mas o perdão de Deus também é incomparável em seu poder. Em seu poder. Eu queria que você entendesse isso aqui, porque diz o texto de Miqueias, texto de Miqueias, no versículo 18, ele diz que Deus perdoa a nossa iniquidade e a transgressão do restante da sua herança, porque Deus tem prazer na misericórdia, tornará a ter compaixão de nós, pisará aos pés as nossas iniquidades. Presta atenção, que aqui há um significado teológico muito forte, porque Deus não somente perdoa, mas Deus também subjuga os nossos pecados. Aquele que comete pecado é escravo do pecado. Mas conhecereis a verdade, e a verdade vos libertará. Se o Filho, pois, vos libertar, verdadeiramente sereis livres. Então presta atenção, na sua regeneração, na sua conversão, Deus pisou, Deus tirou de você não somente a culpa, não somente a condenação, mas tirou o poder do pecado da sua vida. Você pode ou não pode hoje? Você luta. Vamos lá para a primeira de João, por favor. Rapidinho. Eu queria ler com você. Primeira João, capítulo 3, versículo 7. Vamos ler juntos, 7, 8, 9. Vamos lá, bem forte. 1 João 3, 7, 8 e 9. Vamos lá? Filhinhos, não vos deixeis enganar por ninguém. Aquele que pratica a justiça é justo, assim como ele é justo. Aquele que pratica o pecado procede do diabo, porque o diabo vive pecando desde o princípio. Para isto se manifestou o Filho de Deus, para destruir as obras do diabo. Aí continua. Todo aquele que é nascido de Deus não vive na prática de pecado, pois o que permanece nele é a divina semente. Ora, esse não pode viver pecando, porque é nascido de Deus. Louvado seja Deus. Em Cristo se cumpriu o próprio evangelho, Gênesis 3,15, na maldição da mulher. E ali diz claramente na profecia, Deus comunicou ainda no Éden que um descendente da mulher esmagaria a cabeça da serpente. A serpente lhe feriria o calcanhar, mas a obra de Cristo é definitiva, é completa, é total. Diz, voltou aos Hebreus, ele nos salva completamente, ele nos salva perfeitamente. A obra de Cristo é poderosíssima, não somente para nos perdoar, mas para resolver definitivamente o pecado da nossa vida, o sofrimento, a morte, as tristezas. Amém? Mas se anima, pelo amor de Deus. O nosso Deus, ele é o quê? Incomparável. O seu perdão, nenhuma C.S. Lewis diz: a maior diferença, a grande diferença do cristianismo de todas as religiões do mundo é a graça de Deus, é a misericórdia de Deus. Não há misericórdia em outro lugar que não seja em Jesus Cristo. Em Jesus Cristo. Você é filho de Deus. Jesus Cristo subiu e deu a sua vida por você. E nenhum pecado que você cometer até você morrer vai mudar o amor de Deus sobre a sua vida. Então trate o pecado, confesse o pecado, abandone o pecado, lute contra o pecado. Ele perdoa e subjuga os nossos pecados. Ele perdoa o resultado e Ele cura a causa do pecado. Ele nos muda interiormente. Somos nascidos de Deus. Para terminar, sexto lugar: o perdão de Deus é incomparável em sua garantia. Vai que haja um desentendimento lá entre a Trindade, as três pessoas começam a brigar e diz: vamos fazer o seguinte, vamos suspender o perdão para esses pecadores, vamos mandar todo mundo para o inferno. Pode existir isso? Não, sabe por quê? É a parte final. Parte final de Miqueias capítulo 7, último versículo. Diz assim, ó: mostrarás a Jacó a fidelidade e a Abraão a misericórdia, as quais juraste a nossos pais desde os dias antigos. Presta atenção que o perdão de Deus, ele é incomparável em sua garantia, porque ele está firmado na aliança da graça de Deus. E essa aliança, ela é unilateral. Deus nos salva porque ele quer nos salvar. Deus nos salva porque ele tem essa vontade de nos salvar. E eu queria chamar a sua atenção, porque Miqueias revela aqui que a aliança da graça, ela é ratificada a nós pelo menos de quatro maneiras. Ele vai colocar mais um aqui. Aliança da graça: o compromisso de nos salvar, de abençoar, de derramar perdão sobre nós, está firmado na aliança da graça, cujo mediador é Jesus Cristo e cuja base é o seu sacrifício. Seu sacrifício. Essa aliança da graça, ela foi falada por Deus, ela foi escrita por Deus, ela foi selada por Deus. E agora Miqueias vai dizer: as quais também o quê? Jurastes. Você já pensou nisso? Deus, na sua aliança, ele jura eternamente que vai nos perdoar, que vai exercer misericórdia na minha vida e na sua vida, meu irmão. Eu queria ilustrar isso. Vá lá, por favor, para o Salmo 136. Salmo 136. O título desse salmo: as misericórdias do Senhor. Quando a gente vai ler esse salmo, a gente fica chateado. Fica repetindo. Parece samba enredo. São quatro notas e a mesma batida. Esse Salmo 136, ele tem 26 versículos. Se você observar bem, ele começa dizendo: rendei graças ao Senhor porque ele é bom, porque a sua misericórdia, o que dura para sempre. E esse negócio de sua misericórdia dura para sempre, repete 26 vezes. E essa misericórdia de Deus dura para sempre, que começa na criação, começa na libertação do Egito, começa ou continua no deserto, vai até a monarquia, passa por todos os reis e profetas e chega a Jesus Cristo e chega à igreja. E a bênção de Abraão, quando Deus diz em ti serão abençoadas todas as famílias da terra, se cumpre na minha vida, na sua vida, porque esse Deus que prometeu, ele não pode mentir, ele jurou. E como não tendo ninguém maior do que ele, ele jurou a si mesmo, a si mesmo. Hebreus, essa é a âncora da nossa salvação. Deus jurou a si mesmo. Esse Deus não mente, ele não pode mentir, ele é fiel, ele é fiel. Se a gente compreendesse isso, sabe o que ia acontecer? Os psicólogos, os psiquiatras, os psicanalistas, os conselheiros, estava tudo desempregado. Se você tiver a compreensão dessa doutrina, desse atributo de Deus, dessa ação de Deus, você não vai ficar aí carregando culpa, gemendo, remoendo pecado. Veja lá em Miqueias, volta um pouquinho, o capítulo 7. Lê comigo o versículo 8 e o versículo 9. Vamos ler juntos? Miqueias 7, 8 e 9, o que é que diz? Ó inimiga minha, não te alegres a meu respeito, ainda que eu tenha caído, levantar-me-ei. Se morar nas trevas, o Senhor será minha luz. Sofrerei a ira do Senhor, porque pequei contra ele, até que julgue a minha causa e execute o meu direito. Ele me tirará para a luz e eu verei a sua justiça. É agora, meu irmão, é hoje. É hoje. Essas lutas que você tem, essas provações, essas tentações, Deus pode perdoar você. Deus pode trazer você das trevas para a luz. Ele quer restaurar você nessa noite. Eu sei que eu estou pregando aqui para um auditório só de santos, que ninguém tem pecado, ninguém luta contra o pecado. Mas aquele que diz que não tem pecado é o quê? Mentiroso. E você não pode dizer que tem comunhão com Deus vivendo no pecado, porque Deus é luz. Então hoje é noite de salvação, de restauração. Está certo? Sabe aqueles pecados que ninguém sabe? Aqueles pecados seus de... você gosta, você esconde, você disfarça, você nega, você projeta, você dá desculpa. Está aqui a solução. O nosso Deus é incomparável em perdoar você. E esse perdão é exclusivo, é para a sua herança, é para o seu povo, é para nós, para nós. Vamos ficar de pé. Fazer uma pergunta muito simples: quem precisa nesta noite do perdão, da misericórdia e da libertação de Deus, levanta a mão. Então, levanta logo as duas. Nós precisamos. E o que Deus quer de nós, irmãos, é coração quebrantado e compungido. Isso Ele não vai desprezar. Nada, nada, nada, nada, nada que nós podemos fazer, nós podemos impressionar a Deus. Mas quando eu boto a boca no pó e digo: Jesus, filho de Davi, tem misericórdia de mim, a bênção vem, a justiça de Cristo é aplicada, as cadeias são quebradas, as cordas são cortadas. Vamos orar? Senhor Deus, ora para nós aqui, Pai. Não há Deus como o Senhor. Tu és incomparável. Tu és único. único que tem esse poder para perdoar, para suspender todas as condenações, todas as culpas que pesam, que pesavam sobre a minha vida, sobre a vida de cada um aqui, sobre a vida do teu povo. Deus, o prazer do Senhor está na misericórdia. E ainda que o Senhor se ire contra nós, nos disciplina, nos pune, mas isso é passageiro. Porque mesmo caído, o Senhor ainda nos segura pela mão. O Senhor não nos abandona. E que nesta noite aqui, Senhor, irmãos, filhos teus, que estão precisando de cura, de libertação, de perdão, de purificação, faz isso, Pai. Que o Espírito Santo nos quebrante nesta noite. Que o Espírito Santo nos purifique, nos limpe, nos lave de todo pecado. E que na força do Espírito Santo, na força do Espírito, nós possamos ter uma vida humilde na tua presença, mas uma vida de santidade na tua presença. Nos ajude, Senhor. Nos ajude. Não nos deixe cair em tentação. Livra-nos do mal, Senhor. Guarda os nossos pés da queda. Que os pródigos desta noite possam perceber que o Senhor está indo em direção deles, para abraçá-los, para beijá-los, para honrá-los, para festejar nesta noite, porque esse meu filho estava morto e hoje reviveu. Ele estava perdido, mas foi achado. Ele estava cheio de culpa, mas agora ele está purificado. Coloca no lábio, no coração, o louvor. Restitui a alegria da tua salvação, para que nós possamos dar um testemunho, que as pessoas possam ver também o teu perdão, a tua graça na nossa vida e na vida da igreja. Essa é a nossa oração humilde, em nome de Jesus. Amém.

0: Programa do Semeador, e vamos para a hora certa. Em Mossoró, 7 horas e 34 minutos, né? Vamos repetir a hora, 7 horas e 34 minutos aqui no programa do Semeador, pela Rádio Rumo ao Sertão. E vamos agradecer aqui essa mensagem maravilhosa do reverendo Arival Dias Gasmiro. E ele explicou o perdão. Perdão dos pecados dos crentes, perdão do pecado do pecador, do que não é crente. É o perdão para quem é homem espiritual, que é crente, e é o perdão para o homem natural, que não é crente. A importância do perdão na vida de alguém é muito importante. Muito obrigado, pastor Ival. Olha, tenha um bom e maravilhoso final de semana e que Deus te abençoe. Se Deus quiser, pela graça de Deus, estaremos aqui conosco na próxima segunda-feira, se Deus quiser. Um grande abraço, Arival. Obrigado.
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Programa O Semeador para você. Chegando agora músicas. E as músicas gospel com o pastor João Fernandes, da cidade de Porto Alegre, Rio Grande do Norte. Ele vai cantar para você, olha, Feito para Amar, né? E depois o Luiz de Carvalho canta Cristo Virá. Eu quero oferecer aí a Marcos Pereira, aqui conosco na nossa programação, né? Daniel Pereira Pani, também Antônio Paulino, é isso aí. Olha, o Willenberg aqui na cidade de Mossoró, Rízia Smith lá em Governador de Seu Rosado, também conosco aqui na nossa programação, né? O Francisco Canidé, Canidezinho aí na cidade de Açua, daí Santos também conosco, desde cedo conosco. Olha, Abel Firmino aí na nossa programação, né? Também conosco. E vamos com música para você, né? O presbítero Carlos Damorim, a irmã Gisela Henrique lá em Recife, Pernambuco, né? É isso aí. O reverendo João Fernando, que vai agora cantar, ele vai cantar, tá na escuta do programa lá em Porto Alegre, no Rio Grande do Norte, né? É isso aí. Também mandamos música aí para o Valdeir Esporte, lá de Volta Redonda, no Rio de Janeiro. O galego, o Alcimar Moisés, o nosso galego aí da van, que nos leva para Recife todos os anos, né? É isso aí. Olha, o Davidson Basílio, o homem do maior WhatsApp do Brasil, né? O discipulador, né? É isso aí. Também conosco Alcino Mendes, na escuta do programa, o reverendo José Ciência, todos os dias conosco aqui. Olha, conosco aí na nossa programação para você. E também está conosco o Jailson Queiroz, aqui da cidade de Mossoró, no Rio Grande do Norte. O ex-Melindo, José Melindo, lá nas Minas Gerais, aí missionário da Junta de Missões Nacionais. Vamos aí com as músicas. Canta João Fernandes, reverendo João Fernandes, né? Mas também mando para Dilson Mendonça, também conosco aqui, né? Chegando agora no nosso programa, né? Abraão Lima também chegando agora no nosso programa aqui pela Rádio Rumo ao Sertão, na cidade de Mossoró. E aí, canta João Fernandes, Feito para Amar. E depois Luiz de Carvalho canta Cristo Virá. Dois louvores para você. Vamos ouvir.

Programa O Semeador, aqui pela Rádio Uma Sertão, e vamos para a hora certa. E para vocês, são 7 horas e 46 minutos, vamos repetir a hora, 7 horas e 46 minutos, e chegando agora a Rádio Uma Sertão, com a participação dos nossos irmãos no programa.

0: Estamos, Medo, começando bom dia com o reverendo Emanuel Borges, da cidade de São José da Tapera, em Alagoas. E ele traz o seu bom dia no nosso programa. Bom dia, pastor Emanuel, com o seu bom dia aqui pela Rádio Meu Sertão. Vamos começar o bom dia.
1: Bom dia!
0: E com vocês, o pastor Emanuel Borges. Vamos ouvir.
2: Bom dia, pastor Marcos. Bom dia a todos os ouvintes do programa O Sem Medo. Que a graça do Senhor seja sobre todos nós neste dia. Eu sou o pastor Emanuel Borges e hoje eu quero compartilhar com vocês um texto da palavra do Senhor que se encontra na carta de Paulo aos Colossenses, capítulo 1, versículo 17, que diz: Ele é antes de todas as coisas, nele tudo subsiste. Meus amados irmãos, Jesus tem a primazia em sua vida. Jesus está em primeiro lugar em todas as coisas que você faz. O que eu quero dizer é que Jesus está acima de tudo e sobre tudo. Ele é antes de todas as coisas, nele tudo subsiste. Jesus é supremo sobre toda a criação. Ele é o cabeça de toda a igreja. Por causa disso, ele deve ter a primazia, o primeiro lugar em todas as coisas na sua vida. Você tem feito isso? Você tem colocado Cristo Jesus em primeiro lugar? Quando nós damos a Jesus o mais elevado lugar de honra em cada área da nossa vida, essa verdade se torna tão visível para as pessoas ao nosso redor, que eles reconhecem que Cristo é quem domina o nosso ser. Será que no trabalho você tem honrado a Jesus? Ou o empregador é mais importante para você, porque ele paga o seu salário? Como você tem colocado Jesus em primeiro lugar? Será que na família Jesus tem a primazia? Ou seus filhos, ou qualquer outra coisa, seus bens, tem tomado a primazia de Jesus? Como os padrões de Deus se mostram de maneira real em nossas vidas, as pessoas percebem que Jesus tem sido e colocado em primeiro lugar em tudo em que nós fazemos e agimos. Jesus deve ser a primazia em nossa vida. E assim, quando nós colocamos Ele em primeiro lugar, tudo quanto nós necessitamos e precisamos, Jesus nos auxilia e nos ajuda. A palavra de Deus diz que quando Jesus é o primeiro lugar em nossa vida, tudo que nós pedirmos ao Pai, Ele nos dá por causa de Jesus. Quando Jesus for a maior influência e tiver a maior importância em sua vida, em seu coração, você verá algo diferente e transformador em todas as áreas da sua vida, na sua família, no seu trabalho e aonde você for. Cristo Jesus está aparecendo com você. Pense nisso. Veja aonde você tem colocado Jesus. Será que ele tem dominado o seu coração, a sua vida, e assim tem sido aquele que merece toda a honra, toda a glória e todo o louvor? Coloque Jesus em primeiro lugar e você verá o quanto algo maravilhoso vai acontecer na sua vida. Que Deus nos abençoe e nos dê um bom dia.
0: Obrigado, pastor Emanuel Borges, de São José da Tapera, em Alagoas. Agora, do Rio de Janeiro, chegando o prefeito Peter Valcatene com o seu bom dia, Peter.
3: Bom dia, pastor Marcos, e bom dia a todos os ouvintes da Rádio Rumo ao Sertão. Aqui é o prefeito Peter Tene, eu falo da cidade do Rio de Janeiro, e nós lemos hoje em Lucas, capítulo 7, versículos 48 e 49, que diz assim: Então disse a mulher: Perdoados são os teus pecados. Os que estavam com ele à mesa começaram a dizer entre si: Quem é este que até perdoa pecados? O Senhor Jesus está falando dessa mulher pecadora que estava na casa junto com ele e com várias pessoas, a casa de Simão. E ele está declarando aqui no versículo 48, perdoados são os teus pecados. No versículo anterior estava dizendo que ele estava perdoando os pecados dela, porque muito amou. Ela muito amou Então, é uma reação ao tamanho do perdão que essa mulher teve pela graça de Jesus. Então, Jesus, com a autoridade que ele tinha e tem, está perdoando os pecados. E as pessoas, naturalmente, estão dizendo, quem é que pode fazer isso? Né? Só Deus pode fazer isso. Era uma acusação que muitas vezes colocaram para Jesus. Né? Quem é esse aqui que pode perdoar? Só Deus. Então, chamavam ele de blasfemo, né? Pessoa que realmente estava se colocando no lugar de Deus. Mas nós sabemos, ele é o próprio Deus. Então ele tinha toda a autoridade, todo o direito de fazer isso. Então, mas mesmo assim, ele estava mostrando essa autoridade. As pessoas estavam comentando essa autoridade. E só realmente Deus que tem essa autoridade para perdoar pecados. Essa mulher realmente não fez nada para que pudesse ser perdoada, a não ser reconhecer essa graça, amar, reconhecer a sua situação e amar a Jesus, né? E esse amor demonstrado, né? De várias formas, né? Com coisas mais físicas, né? De água para os pés, né? Falando de água, justamente que essa mulher estava chorando muito e com as lágrimas estava botando água nos pés, que é justamente para dar aquele alívio para quem está chegando. Também o ósculo, né, beijo, beijando os pés, e também a parte de ungir a cabeça com óleo, ungindo com óleo. Tudo isso demonstrando o grande amor, a grande gratidão que essa mulher tinha. E Jesus, como Filho de Deus, como o próprio Deus, tinha e tem poder para perdoar. Querido ouvinte, você quer o perdão de Deus? Você reconhece a sua situação de pecador, sua necessidade de se arrepender dos pecados? Aceita o perdão que Jesus está oferecendo para ti. Não por aquilo que tu és, ou por aquilo que tu fazes, mas por aquilo que Ele é, por aquilo que Ele fez. Que Deus possa abençoar a todos, que todos tenham um bom dia.
0: Obrigado, meu amado Peter Valketene. E agora chegando o presbítero Salles, aqui da cidade de Mossoró, com o seu Bom Dia, Salles.
4: Bom dia, pastor Marcos. Bom dia, ouvintes do programa O Semeador. Aqui quem fala é o presbítero Salles. Me congrego na Igreja Presbiteriana Nova Betânia, aqui em Mossoró, Rio Grande do Norte. Quero deixar um texto para a meditação dos amados ouvintes do programa Semeador na Rádio Rumo ao Sertão nessa manhã. O tema escolhido de hoje é viver eternamente. Está lendo no Evangelho segundo escreveu São João, capítulo 17, o verso 3, que diz assim: e a vida eterna é esta, que te conheçam a ti, o único Deus verdadeiro, e a Jesus Cristo, a quem enviastes. Queridos ouvintes, a nossa realização como pessoa decorre do relacionamento com Deus, por meio da fé em Jesus. Ele é a nossa esperança para o futuro e a alegria para o presente. Jesus orou para que assumíssemos o padrão da nova vida, verso 6. Cremos que Jesus fora enviado pelo Pai, verso 8, e fôssemos unidos como seguidores seu, verso 11. Olhamos com expectativa para o futuro, em que viveremos eternamente com Ele, na vida plena que satisfaz. João 10:10. Hashtag sou de Cristo, nosso supremo sumo sacerdote. Queridos, a palavra de Deus nos mostra claramente que quem vive nos desejos da carne está morto eternamente, como o apóstolo Paulo vai falar. E Jesus, nós nele temos a vida abundante. É preciso que creamos em Jesus. Veja o que diz o Evangelho de João, capítulo 10, verso 10. O ladrão vem somente para roubar, matar e destruir. Eu vim para que tenham vida e a tenham em abundância. Quer ter vida em abundância? Quer viver feliz eternamente? Então crê em Jesus, entregue o seu caminho a Jesus, confia nele, o mais ele tudo fará, diz o salmista. Hashtag sou de Cristo e tenham, pois, todos um bom dia e um final de semana abençoado, na graça e na paz de nosso Senhor e Salvador Jesus Cristo, ele que é o único supremo sumo sacerdote.
0: Obrigado, presbítero Salles, aqui na cidade de Mossoró, Rio Grande do Norte. Agora chegando o pastor Marcos Nais com a sua devocional Pastoreando no Deserto. E vamos ouvir o pastor Marcos Nais aqui, direto de Goiânia, no estado de Goiás, trazendo a sua devocional de hoje.
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0: E com vocês, o pastor Marcos Nais, ele traz a devocional de hoje, dia 29 de maio de 2026, com o tema Perdoe. O texto ele traz de Lucas 17, de 3 a 5. Pastor Marcos Nais com a sua devocional.
5: Graça e paz a todos queridos e amados do Senhor, devocional Pastoreando no Deserto, tem como seguinte tema: perdão, lembrar sem sentir dor. E o texto da nossa meditação está registrado em Lucas capítulo 17, versos 3 a 5, que diz: tende cuidado de vós mesmos, se teu irmão pecar, repreende-o, e se ele se arrepender, perdoa-lhe. Mesmo se pecar contra ti 7 vezes no dia, e 7 vezes vier a ti dizendo, estou arrependido, tu lhe perdoarás. Então os apóstolos disseram ao Senhor, aumenta a nossa fé. Amém. Queridos, a Bíblia diz que Deus perdoa os nossos pecados e dele não se lembra mais. Diz ainda que devemos perdoar, assim como Deus em Cristo nos perdoou. O que significa o fato de perdoar e não mais se lembrar? Significa, porventura, amnésia? Absolutamente não. Deus não tem amnésia. Deus sabe tudo e jamais fato algum é apagado da sua memória. Mas então, o que a Bíblia quer dizer com Deus perdoa e esquece? Significa que Deus nunca mais cobra aquilo que ele perdoou. Deus nunca mais lança em nosso rosto aquilo que confessamos e abandonamos. Da mesma forma, quando a Bíblia diz que devemos perdoar como Deus e esquecer, não significa que os fatos que nos machucaram serão apagados de nossa memória. Isso é impossível e nem mesmo depende de nós. As coisas vêm à nossa memória querendo nós ou não. Perdoar e esquecer significa lembrar sem sentir dor. Significa nunca mais cobrar da pessoa perdoada a mesma dívida. Queridos, o perdão é uma necessidade fundamental da vida. É impossível ter vida, ter uma vida saudável, emocional, física e espiritualmente, sem o exercício do perdão. Quem não perdoa, não pode orar. Quem não perdoa, não pode trazer sua oferta ao altar. Quem não perdoa, não pode ser perdoado. Quem não perdoa, adoece fisicamente. Quem não perdoa, é entregue aos verdugos e flageladores da consciência. O perdão é até mesmo uma questão de bom senso. Quando guardamos mágoa de alguém, acabamos nos tornando prisioneiros dessa pessoa. Ela nos escraviza e nos mantém no cárcere da amargura. Queridos, quando nutrimos mágoa de alguém, essa pessoa nos perturba continuamente. Se vamos nos assentar para tomar uma refeição, ela tira nosso apetite. Se vamos tirar uma soneca, essa pessoa se transforma em nosso pesadelo. Se vamos sair de férias, ela pega carona conosco e estraga as nossas férias. Perdoar é a única maneira de quebrar essa corrente e ficarmos livres. Perdão deve ser ilimitado. Ilimitado. Jesus nos ensina a perdoar até 70 vezes 7. Essa cifra não é literal. É um emblema. Ela apenas destaca 70 vezes o número 7, o número da perfeição. O perdão é ilimitado, pois é dessa forma que Deus nos perdoou. Jesus deixou esse fato claro na parábola do credor incompassivo, quando em Mateus 18, 23 a 25, ele nos ensina. Aquele servo que recebeu um perdão de 10 mil talentos, queridos, não perdoou seu conservo uma pequena dívida de 100 denários. 10 mil talentos é 600 mil vezes menos do que 100 denários. Aquele que havia recebido um perdão 600 mil vezes maior, negou-se a perdoar alguém que lhe devia uma dívida 600 mil vezes menor. O rei, então, lhe entregou aos verdugos até que ele pagasse a dívida impagável. Queridos, um homem precisaria trabalhar 150 mil anos para adquirir 10 mil talentos, recebendo o salário de um denário por dia. A nossa dívida com Deus é impagável. Por isso, o perdão de Deus é ilimitado. E Jesus foi enfático em afirmar que se não perdoarmos, não seremos perdoados. Assim também vos fará meu Pai Celestial, se cada um de vós não perdoar de coração a seu irmão, diz em Mateus 18:35. Queridos, o perdão é o caminho das curas, da cura das feridas. É a ponte de reconciliação das relações quebradas. O perdão é o remédio divino para os relacionamentos enfermos. O perdão é o bálsamo do céu para aqueles que andam machucados e feridos pelas mágoas ou pela mágoa. Hoje é tempo de perdoar. Hoje é tempo de pedir perdão. Hoje é tempo de restaurar relacionamentos dentro da nossa casa e da nossa igreja, a fim de vivermos uma vida plena, maiúscula e abundante. Lembre-se que perdoar é reconhecer o perdão que nós recebemos através de Cristo na cruz do Calvário. Que Deus nos abençoe. Vamos orar? Ó Pai, agradecemos ao Senhor pela Tua palavra, pela exortação que recebemos. Ajuda-nos, Senhor, a vivermos uma vida de perdão. Ajuda-nos, Senhor, a perdoar e sermos perdoados também por aqueles que estão à nossa volta. Ó Deus, por favor, não permita que a secura da nossa alma permaneça, perdure, por conta da ausência do perdão. Ó Pai, muito obrigado porque recebemos na pessoa de Cristo o perdão dos nossos pecados. E nós agradecemos e pedimos que o Senhor nos ajude a perdoar o nosso próximo também. Nós oramos em nome de Cristo Jesus. Amém. Queridos, eu sou o pastor Marcos Nass e essa foi mais uma meditação com o propósito de trazer edificação às nossas almas. Tenhamos todos um bom dia, passados na presença de Cristo Jesus. Amém.
0: Obrigado, reverendo Marcos Nass, diretamente de Goiânia, que trouxe a sua participação aqui com a sua devocional, né? E que Deus o abençoe. E ele voltará, se Deus quiser, segunda-feira aqui no nosso programa. E agora chegando o reverendo Samuel Pinheiro de Pernambuco, trazendo a sua meditação de hoje. Vamos ouvir aí o pastor Samuel Pinheiro.
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0: E com vocês, o pastor Samuel Pinheiro de Pernambuco. Bom dia, Samuel!
6: Bom dia, graça e paz. No Salmo de número 18, no verso 30, está escrito: o caminho de Deus da perfeição. A palavra do Senhor provada, Ele é o escudo para todos que nele confiam. O ser humano é frágil, limitado e imperfeito. Nossa força e vigor não duram para sempre. Davi reconhece isso neste salmo, ao declarar que somente em Deus poderia encontrar vitória, sustento e segurança para a sua jornada. O salmista compreendeu que seus êxitos não vinham da sua própria capacidade, mas do Senhor, sua rocha, seu escudo. Assim também nós só conseguimos prosseguir no caminho, vencer as batalhas e alcançar o propósito da vida, quando o Deus eterno nos guia, fortalece e sustenta. Davi nos ensina a reconhecer nossa dependência do Senhor. Sozinhos não conseguimos permanecer firmes, mas em Cristo encontramos direção, proteção e esperança. Jesus é o Emmanuel, o Deus presente, aquele que caminha conosco em todos os momentos. Deus é escudo para todos os que nele confiam. Nele encontramos abrigo seguro para hoje e para toda eternidade. Deus te abençoe. Este é o devocionário de hoje do Reverendo Samuel Pinheiro, da Igreja Presbiteriana do Brasil, do bairro Belvedere. Tenham todos um dia abençoado, no nome de Jesus. Forte abraço. Tchau.
0: Obrigado. Obrigado, pastor. Meu amado pastor Samuel Pinheiro, aí em Pernambuco, Recife. Olha, e vamos agora com a reflexão do pastor Elomar Pereira, aqui da cidade de Mossoró, no Rio Grande do Norte. Olha o que o pastor diz nesta manhã para você aqui pela rádio Rumo ao Sertão, não é?

Ok, o pastor Lomar Pereira não mandou hoje a sua reflexão. Ok, então vamos com... Aqui se encerra a participação dos nossos irmãos aqui no programa O Semeador, para você pela rádio Rumo ao Sertão.

programa O Cinedo, chegando agora a música. Vamos ouvir louvores e vamos oferecer a quem está conosco aqui na nossa programação de hoje para você. E quero oferecer o louvor que vem aí, olha, para os nossos irmãos da escuta do nosso programa. Quero mandar aí para o Marcos Pereira, obrigado pela mensagem maravilhosa que você mandou aí, né? Olha, o Maurício Calvão é conosco, está na Bahia, olha, conosco aqui, né? E também mando para Rizia Spitz, aí, hein? Governador Salazar, do Zacarias Batista também, a Dice LN Fortes também conosco, o reverendo Gilmário Carneiro, todos desde manhã cedinho conosco, olha, o Canidazinho Francisco André de Assu, né? Também conosco desde cedo, Adair Santos, né? E Sidney, isso, ele aí, olha, de Itaboraí, no estado do Rio de Janeiro. Uziel Gonçalves também conosco. E conosco também aqui na nossa programação para você, Gisele Henrique aí em Recife, Pernambuco, da Embron. Olha, também mando para o Juvenal Cordeiro Vaz na escuta, para pastor João Fernandes, já cantou no programa, também na escuta do nosso programa. E vamos aí com louvor de adoração a Deus. Eu quero mandar aí para o Cid Mendes, também para o irmão de Assis aí, Patu, né? O reverendo José Ciência, lá na cidade de São José do Rio Preto. O reverendo Cid Caldas aí em São Paulo, no Mackenzie, também no Rio de Janeiro. Olha, o presbítero José Fran Lopes, lá em Quixadá, no Ceará, né? O presbítero Arnaldo Carlos de Amorim, aqui em Mossoró. Também o presbítero Washington Luiz, aqui na cidade de Mossoró. A Aldeísa Costa também conosco desde cedo. Olha, a reverenda Lenilton Andrade também conosco. O missionário José Esmelindo aí nas Minas Gerais, também conosco na nossa programação, né? E vamos aí, louvores! Vamos ouvir aí, olha, para o seu enevo espiritual, né? Música de adoração ao Deus Todo-Poderoso, né? E você vai ouvir o Fim dos Tempos. Quem canta, primeiro canta, Jacira Silva, né? Tá certo? E depois teremos mais um outro louvor aqui no nosso programa de hoje para você. Vamos ver logo Jacira cantando, louvando ao Senhor.

0: Programa do Semeador, chegando agora as notícias do jornal Avanço Missionário. Vamos para as notícias. Notícias.
1: 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Conhecidamente evangélicas. Igrejas presbiterianas no Brasil e no mundo plantadas pela IPB. Igrejas presbiterianas no Rio Grande do Norte e no Ceará plantadas pelo projeto Rumo ao Sertão. E vamos para as notícias do projeto Rumo ao Sertão e as notícias do Brasil.

Chegando agora as notícias do jornal Avanço Missionário, ano 29, né? Ano 29, jornal eletrônico diário número 1787. Hoje, 29 de maio de 2026, aqui pela Rádio Rumo ao Sertão, na cidade de Mossoró, o país de Mossoró. E vamos aí com as notícias, né? Começando com o editorial. Os discípulos da Igreja de Cristo, em obediência ao Senhor Jesus, que enviou para anunciarem o Evangelho da Salvação e a ministração dos milagres. É importante, né? E vamos para os cartazes. O primeiro cartaz, calendário de 2026, hoje, 29 de maio. E o versículo, confirmando a palavra por meio de sinais, milagres, né? Olha, Marcos capítulo 16, verso de 14 a 20. O cartaz número 2 é o primeiro avanço missionário de 2026, que será na cidade de Campo Grande, no Rio Grande do Norte, e vai ser dia 20. Você não pode perder, a partir de segunda-feira, né? Dia 1º, estaremos aí iniciando as inscrições para quem vai para o avanço missionário, né? Bem, mas vamos para mais um cartaz. Cartaz número 3, Impacto Sertão 26, dia 31, domingo, em Botocó, em Pernambuco. Meu querido pastor Samuel Santos estará lá e o diácono doutor Guilherme Pires também estará lá em Botocó. Bem, cartaz número 4, um trabalho da família, né? Que está sendo realizado pela a Igreja Presbiteriana de Caraúba, né, o culto de adoração a Deus, né, em favor da família, né, neste dia 31, aí na Igreja Presbiteriana de Caraúba. Ainda não tem o nome primeira igreja, né, a Igreja Presbiteriana de Caraúba, né, tá certo? É isso aí. E vamos aí para mais notícias. Agora chegando às manchetes das notícias internacionais. Leiam e vejam tudo no site www.radiomossertão.com.br. E agora as manchetes. Fonte de notícias. Guia-me. Fonte de notícia Guia, que traz a seguinte manchete. Político chama evangelistas de vigaristas e pede proibição de pregação no metrô de Madrid. Pois é. Não pede proibição para haver outras coisas, né? Bagunça, confusão, briga, roubo, né, exploração, mas para pregar a palavra de Deus, aí os pregadores no metrô, nos ônibus, nas praças são vigaristas. Quer dizer, o inimigo, ele usa as pessoas para ser porta-voz do diabo, dos demônios. É lamentável. E mais notícias, mais manchetes. Olha, você lê essas matérias no site www.radiorumoaosertão.com.br, que estará sendo colocado daqui a pouco, né? Devido a ter que sair antes do programa, né? Mas vamos com as nossas manchetes no programa O Semeador, para você, pela Rádio Rumo ao Sertão, na cidade de Mossoró.
E continuando com as notícias, chegando agora da Fonte Gospel. Aliás, chegando agora da Fonte Portas Abertas. Cristãos enfrentam risco de morte e restrição de direitos humanos no Oriente Médio. Ameaça de morte separa cristão de sua família. Na Península Arábica. Você está vendo, né? Perseguição de todos os lados, né? Tá bom? E as testemunhas de Cristo, bravas, né? Estão obedecendo a Deus, pregando. Por isso que a gente precisa orar pelos missionários espalhados pelo Brasil e pelo mundo. E vamos para a terceira manchete de hoje, da Fonte Gospel. Igreja perseguida alerta para o Oriente Médio e Norte da África e convoca cristãos. Pois é, convocar cristãos para pregar o Evangelho. A maior arma que a igreja primitiva teve quando começou os judaizantes, os governos, as autoridades, as seitas começaram a perseguir a igreja, Pedro, Paulo e Judas e outros disseram: nós venceremos com a arma da fé, com o Evangelho, pregando o Evangelho. Não pregue não, para ver, né? Então você não usa a metralhadora da fé, né? Então, todas as notícias você lerá daqui a pouco no site www.radiomossertão.com.br, ok? Antes mesmo de começar o programa, eu tive que sair para resolver o problema, né, antes das 6 horas, né? Então não deu para colocar aqui as manchetes das notícias. Aliás, a manchete eu já dei. As notícias, daqui a pouco entra no site, tá? Ok, já tem gente me cobrando. Ok, vamos para mais 5 cartazes, né? Cartaz Conexão com Deus, na Igreja Santo Pinheiro, toda segunda-feira às 20 horas. Expondo as Escrituras, toda segunda-feira, também às 20 horas, na primeira Igreja Santo de Recife. Aí vem mais 3 cartazes. Pastor Samuel, trazendo a meditação. Pastor Arival Dias, trazendo todos os dias a mensagem. E o pastor Marcos Nais, trazendo todos os dias a devocional. E vamos para a página número 2. Na parte de cima, à direita, a meditação. Hoje ainda, até hoje, né? Abandonem toda a maldade. 1 Pedro, capítulo 2, verso número 1, né? Do nosso livro, no prelo, 1ª e 2ª Pedro. Na parte de cima, à esquerda, o destaque hoje é culto amanhã de inauguração do templo, neste dia 30, né? Às 19 horas, na cidade de Alexandria, estará presente o presbítero Dr. Avaniel Marinho, ele é da Hebron, e o grupo de louvor de Paulo dos Ferros estará louvando. Vai ser uma festa bonita, estamos esperando vocês lá. Olha aí, Riacho dos Cavalos, são notícias nacionais. Olha, grupo de adoração a Deus na Igreja Presbiteriana, na direção do missionário Obed, que está dando essa cobertura enquanto chega o missionário que vai para Riacho dos Cavalos e a confirmação da parceria. Ok. Olha, campanha de oração para avanço missionário, dia 20 de junho de 2026, em Campo Grande do Rio Grande do Norte. A campanha de oração, todos os dias, o grupo está orando, mais de 2 dezenas de irmãos orando e pedindo a bênção de Deus por este avanço missionário que vai acontecer, né? Orando, pedindo as bênçãos de Deus para o avanço e viagem dos nossos evangelistas, André, orando também pelos agendamentos das pessoas que vão receber os evangelistas de 2 em 2. A entrega do recado de Deus também de 2 em 2, as pessoas, número 5, a folhetagem vai ser uma bênção, né? Olha, 6º ponto, pela alimentação, vamos orar. 7º ponto, pelo treinamento do dia 6 agora,
de amanhã, 8 dias, lá em Campo Grande, treinar os irmãos que vão, depois que a gente voltar do avanço, fazer o discipulado. E por decisões a Cristo, número 8, número 9, dos pedidos de visitas e cursos bíblicos, né, de você estar na lista de um sinal que vai continuar e outros irmãos podem entrar. É isso aí. Se você deseja, entre na lista de oração. Ó, é isso aí, ainda dá tempo, né? Começou 19 de maio até 19 de junho, né? Tá certo? Ok, vamos aí com a página número 3. Na parte de cima, na coluna à esquerda, Atos 15, 3, que diz assim: encaminhados, pois, pela igreja, atravessaram as províncias da Fenícia e Samaria, e narrando a conversão dos gentios, causaram grande alegria a todos irmãos, a todos os irmãos. A sexta parte do artigo do nosso livro Atos dos Apóstolos no Prelo. Na parte de cima, à direita, saúde do fígado. Preste atenção aí, né? Quem tem problema de fígado, né? Olha, 5 alimentos que fortalecem o funcionamento hepático, né? É isso aí. Então, leia essa matéria, é muito importante, né? Resumo das notícias gerais. E depois, testamos, 2 pontos. Serum Eoceni é um remédio, né? Reduz manchas no rosto e ainda controla oleosidade. Essas matérias, né? Que bom, né? E também, recado de Deus na parte de baixo e à direita, o avanço missionário de Bodocó, neste dia 31, Impacto Sertão 26, com a igreja central lá, com a igreja de Cais Mariano, em Recife, e o apoio do doutor diácono Guilherme Pires e do pastor Samuel Santos, lá em Bodocó, onde eu estive lá. Bem, na parte à direita. Não? Então, aqui termina a obra santa do Espírito que ninguém detém.

زراعه com ri, com Rízia Smith aí, governador Salazar, minha querida irmã Ingrid Lopes Noiva chegando agora. Olha, também conosco Zacarias Batista, né? Vamos orar a bênção de Deus na sua vida. E você vai orar também por os pedidos, né? Porque nós estamos formando a rede de oração e intercessão internacional, a oração da fé. Mas nós estamos orando por três motivos. Pelos pedidos de oração que eu e você temos. E também orar agora pelo Brasil e pelo mundo. Também, além de Zacarias Batista, vamos com DCLN Fortes. Vamos orar. O reverendo Geomário Carneiro, lá de Brasília, Distrito Federal, né? Candé, Francisco Candé, em Açu, Rio Grande do Norte. É, também para... Vamos orar com Adair Santos, também formando a rede de oração, né? Com Jairinho Cavalcante, Jairo lá em Pereiro, no Ceará. Vamos orar formando a rede de oração e intercessão internacional. A oração da fé com nossos irmãos, né? Reverendo Presbítero Arnaldo Carlos de Abrim, né? Também conosco aqui, olha, também... conosco aí, é Juvenal Carneiro, lá em São Paulo, o reverendo João Fernandes, que já cantou no programa de hoje aqui para você, é o João Russell em Tefé, aí na Amazônia, em Manaus, né? Aldeci Souza aqui de Mossoró, vamos orar com... Jefferson de Barreiros, também vamos orar com o reverendo José Ciência, aí em São José do Rio Preto, é isso aí, companheiro, parceiro de lutas, né? É isso aí, vamos orar com o reverendo Cid Caldas, lá em São Paulo, no Rio de Janeiro, olha, também vamos orar com o Osto Luiz, aqui da cidade de Mossoró, Elioena, Ferreira Pinto, pastor no sul do Brasil, também vamos orar com Jairo Silva, aqui de Mossoró, né? Vamos orar com o nosso povo aqui, vamos orar com o Edilson, o nosso presbítero.

Aldeísa, né, Costa, né? Também vamos orar com o reverendo Rui de Oliveira dos Reis, aí em Mesquita, onde ele esteve comigo aí no Rio de Janeiro, em várias cidades, né, ministrando o curso Recado de Deus, que vai voltar agora e ele vai vir aqui para o Nordeste trabalhar conosco. Olha, o meu querido Ivanildo Fernandes, aí em Caraúbas, vamos orar com Ailton Carlos, também na nossa próxima. Olha, é muita gente, mais de 300 pessoas aqui no nosso grupo, né? Adriana Maia, que é a esposa do meu querido, que me ordenou, pastor Isaías Cavalcante, da Catedral do Rio de Janeiro, né? Que maravilha, né? Também conosco, né? A dama Bento Sobrinho. Pois é, Adma Bento Sobrinho. Não sei se é sobrinho, sobrinho. Deve ter colocado aqui alguma coisa errada, né? Reverendo Adagildo Costa, na cidade de Natal, no Parque dos Coqueiros, né? Muito bem, mas vamos orar, porque o tempo está ungindo, está correndo. Deus e Pai, em tua santa e gloriosa presença estamos, ó Deus, para te adorar em espírito e em verdade. Tu és um Deus de graça, Deus de bondade, Deus de misericórdia, aquele que vive e reina para todo sempre. Por isso que o salmista dizia que Deus é o nosso refúgio e fortaleza, socorro bem presente nas tribulações, né? Deus maravilhoso, que diz mais para nós que não devemos nos preocupar, porque Ele está conosco, Ele está

0: presente o tempo todo, diante de todos os momentos, quer seja na bonança ou nas tribulações da vida, Ele está conosco. E não devemos, Ele disse, nós não devemos temer nada nesta vida, porque Ele está conosco, é o nosso Deus. E aí, com certeza, na confiança que as coisas são bem feitas em Deus. Deus amado, eu te agradeço pela extensão de Deus Pai, Deus Filho e Deus Espírito Santo. Muito obrigado, Senhor Deus, porque a tua graça é maravilhosa. Porque nós podemos orar a ti, Deus, mas podemos orar, Pai. Eu digo, Paizão, estou aqui, teu filho está aqui, precisando da tua bênção para fazer as coisas que são tuas, Deus. Oh, Pai, Paizão, muito obrigado. Mas um te ama, Pai, como Jesus encarnado, filho do homem, dizia, né? Pai, mas Paulo chamava Paizinho, né? Os baianos chamam Painho. Estamos orando ao Deus Pai, em poder se dirigir como filho. E orar também a Deus Filho, que é o Deus Todo-Poderoso, e que, como filho do homem, Ele foi igual a nós, esteve aqui com a gente. E a gente pode orar, meu irmão divino, aqui está teu irmãozinho precisando de ti para poder fazer as coisas que são certas e corretas, agir com justiça em todas as coisas e sempre esperar a tua mão que vem sobre nossas vidas. Irmão, tu que andava com Pedro, Tiago, João, andava com João, teu irmão, o seu irmão, andava com Tiago, seu irmão, andava com os outros, né? André, tantos outros. E hoje tu anda conosco como Deus, como Espírito Santo, Deus Espírito Santo, que está conosco na nossa vida, para nós irmos para todo canto com... Às vezes, eu digo no avanço missionário, irmãos, quem está aqui conosco é uma pessoa muito especial, é o Filho de Deus, está dentro do nosso coração, para fazermos a vontade dele. Desculpe. Oh, Deus amado, que maravilha. Pai é Pai, Filho é irmão, Espírito Santo, Deus conosco. Muito obrigado pela Trindade, Deus amado, muito grato por isso. Deus amado, agora eu quero te pedir, mas antes, ainda quero te agradecer, Pai, pela salvação, do anúncio do reino teu. Agradecer a ti pelos sinais, milagres que temos visto na nossa frente. Muito obrigado a Deus. Muito obrigado por todos aqueles que têm nos comunicado que a bênção chegou. Muito obrigado. E aí nós oramos por aqueles que comunicam, agradecendo com ele. Mas agora eu quero mesmo te pedir, Pai, pelo o mundo, pelas nações, que a paz chegue em cada vida e que não exista fome. Esse quase 1 milhão de pessoas passando fome, isso seja resolvido, Pai. Te peço, Deus amado, te peço, meu Deus amado, te peço pelo Brasil, nossa pátria amada, nosso Brasil que nós amamos. Eu te peço também, Senhor, por aqueles que estão na incredulidade, né? Uma irmã, esposa de um pastor, nos convocou para orar pelo irmão que não é crente. Vamos orar. para que as pessoas creiam em Jesus Cristo e se livrem da morte eterna. Agora eu quero te pedir pelos que estão enfrentando tribulações, momentos difíceis, que a tua graça bendita alcance. Que a tua mão esteja aí, Pai, livrando das doenças graves, das dívidas impagáveis, das questões na justiça e tantas outras. Põe a tua mão na vida dos que estão desempregados. E já agradecendo muitos que têm já assumido trabalhos. Põe a tua mão na vida daqueles que têm seus negócios, suas atividades. Te peço, põe a tua mão na família, nos filhos, nos casamentos. E muito obrigado pela mão consoladora dos enlutados como eu e tantos outros. Muito obrigado, Deus. Agora eu te peço que a tua mão alcance os que estão doentes, enfermos, em casa, no hospital, gemendo e sofrendo. Põe a tua mão de cura, meu Pai. Põe a tua mão de solução, de cura, de libertação, ó Deus. Agora eu te peço pelos nossos missionários espalhados pelo Brasil e pelo mundo, Pai, que tu os conduza para que eles continuem pregando o Evangelho, falando do teu amor, Pai, e tu livre-os das perseguições, das prisões, das mortes, dos acidentes, das catástrofes, todas as coisas. Muito obrigado a Deus, porque tu és a nossa fortaleza. Fortaleza é um lugar que a gente pode ficar acolhido, seguro. É como um refúgio que a gente pode se livrar de alguma coisa. Obrigado pelo refúgio que tu nos dá, pela fortaleza que tu és. Tu tens sido a parede que nos protege. Muito obrigado, ó Deus. Continua derramando bênção sobre nós, trazendo solução, libertação e cura. No nome do Senhor Jesus, amém e amém.
1: E todas as terras ouçam propícias para plantar.
0: Com a oração da fé, chegando ao final do nosso programa, muito obrigado a todos vocês, fiquem todos na graça e na paz do Senhor Jesus. Nossa rádio é 24 horas no ar, estamos lutando para melhorar nossos equipamentos. Temos muita dificuldade e estamos na graça do Senhor e Ele vai nos conceder as suas bênçãos. Muito obrigado a todos, olha, 24 horas no ar para você e breve uma rede de rádio para você, junto com a IPPTV e com a TV Rumo ao Sertão. Fiquem todos na graça e na paz. Tenham todos um final de semana muito abençoado. Amanhã, se Deus quiser, estaremos lá na cidade de Alexandria, inaugurando o templo, um dos templos maiores do sertão do Rio Grande do Norte, aqui presbiteriano, né? É isso aí, vai ser uma grande bênção. Também estarei visitando as cidades de Bom Sucesso, Catolé do Rocha, Marisópolis, e encerraremos lá em Alexandria, onde o presbítero doutor Avaniel Marinho está a palavra de Deus na inauguração do templo da Igreja Presbiteriana lá na cidade de Alexandria. Olha, tenha todos um bom dia, shalom, shalom, Adonai, paz, paz do Senhor.

do solo baiano. Levanta, resplandece, porque a glória do Senhor nasce sobre o nosso Brasil. Nasce sobre o nosso Brasil. Se você crê nisso, dê um brado de glória ao Senhor nessa noite.

glórias ao teu santo nome, Deus. Aleluia. Oh, oh, glórias ao teu nome. Aplauda o nome do Senhor. Aplauda o nome do Senhor. Aleluia.

0: Vamos lá, gol! Aleluia! Bom estar na tua casa, Senhor! Bom é louvar teu nome, meu Deus!
1: É tempo que Deus...
0: Bom é cantar louvores!
1: Mulheres, jovens, crianças, para serem usados. Usados pelo Senhor Jesus nesse tempo. Nessa geração.

0: Quantos apaixonados nós temos aqui? Levanta suas mãos para os céus e diga assim comigo: Senhor,
1: Senhor,
0: eu estou apaixonado.

Isso que nós estamos vivendo hoje é a concretização de um desses sonhos. E muito, muito mais, eu sei que o Senhor tem e vem. Porque os sonhos e os planos de Deus, eles jamais se frustrarão. Você também, meu querido. Feche os seus olhos quando o mar estiver agitado. Quando tudo parecer contrário. Feche os olhos. Contemple uma só coisa.

Aplaudam mais forte, porque ele é digno. Só ele é fiel. Ele cumpriu.

Somente Tu és o Deus do impossível, Senhor. E não há outro além de Ti. O meu Deus é o Deus do impossível. Aquele que me sustenta, que me levanta. Oh, Senhor, venha em meu favor. Favoreça-me, Deus.

Deus tem um chamado para cada um de nós, para viver a cada dia, rompendo em fé.

0: Nunca mais, Senhor. Pois eu te amo. Te amo muito, Deus.
1: O que eu faço é pra ti, Senhor. A tua presença é o meu prazer, Deus.

corações que têm fé, uma luz que ilumina o que crê. Haverá um dia em que o amor

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0: Quantos aqui tem a marca da promessa?
1: Eu tenho a marca da promessa.
0: Então cante, diga.

Levante as suas mãos, filho. Seja de onde você for, eu creio que há algo de Deus sobre a tua vida. E você precisa declarar sobre os céus do Rio de Janeiro. Diga comigo.

0: Aleluia. Aleluia. Glória a Deus. Se você permanecer fiel ao Senhor, todas as promessas que Ele te fez vão se cumprir. Porque Ele não é homem para mentir. Ele não é filho do homem para se arrepender. Ele é um Deus de aliança. Ele é um Deus de promessas.
1: Señor, después de haberte alabado, queremos entrar a tu lugar santísimo. Queremos contemplar tu rostro, Señor, habitar en tu presencia. Purifícanos, Señor. Límpianos. Renuévanos.

Senhor, nós levantamos a nossa voz a Ti, Deus. Nós clamamos a Ti, porque é do Senhor que vem o nosso socorro, Deus. Nós chamamos de volta tudo aquilo que foi roubado, Deus. Tudo aquilo que nós perdemos, Senhor. Os sonhos, os planos, Senhor. Oh Deus, aquilo que um dia já foi festa e hoje é luto, é tristeza, Senhor, traz de volta, restitui, Senhor. Nos restitui, Deus. Esse é o nosso clamor, Senhor, nos restitui.

com os ouvidos atentos à tua voz, meu irmão. Não cesse de falar, não cesse de pedir. Clame, grite se for preciso, dizendo: Senhor, restitui aquilo que foi roubado, Senhor. Derrama o teu azeite em minha dor e sara-me, Deus. Oh, sara-me, Senhor. Declare e cante, e o tempo que roubado foi.

Chegou o momento de você levantar a sua voz ao Senhor. Não se preocupe com quem está ao seu lado. Não olhe para os lados, olhe para cima. E clame ao Senhor. Oh, Senhor, restitui. Assim como foi com a vida de Jó, Senhor, restitui a minha vida também, Deus. A minha casa, a minha família, Senhor. Os meus sonhos, Deus, restitui. Clame ao Senhor. Clame, clame, clame, oh. Oh Senhor, traz de volta, Senhor, sara a nossa dor, Deus, derrama o teu azeite na nossa ferida, Senhor, oh Deus, nós precisamos de ti, Senhor. Restitui a tua presença, Senhor, a tua presença em nossa vida, Deus.

braços, do lugar de onde nós nunca deveríamos ter saído. Oh, aleluia, glória ao teu nome, Senhor. Vamos aplaudir ao Senhor, o Rei dos Reis, aquele que vai restituir a tua vida, meu irmão.

um peso. Repousa sobre nós, igreja, uma responsabilidade. Porque o que Deus está fazendo aqui essa noite é um renovo. É um renovo. Fala para quem está do seu lado, é um renovo. Diga para ele, Deus está trocando as suas vestes. Diga para ele, Deus está sarando as suas feridas. Diga para ele, porque o remédio está aqui essa noite. Diga para ele, a cura de Belém está aqui essa noite. Diga para ele, a cura do Pará está aqui essa noite. E se você

Aleluya. Eu quero dedicar essa próxima música, essa adoração ao Senhor, a duas pessoas que foram inspiração para que ela brotasse no meu coração. Uma delas é Ana Paula, minha irmã, que clamou pelo milagre da vida dela e o Isaac chegou. E a outra pessoa que está aqui essa noite, que Deus resgatou da morte, é o meu pai, Pastor Márcio Baladão. Cadê o papai?

esse é o teu tempo, tempo do Senhor levantar uma nova geração, geração que está vencendo os seus limites.

vai chover, Senhor. Derrama água sobre o sedento, Senhor. Rio sobre a terra seca, Senhor. Nós profetizamos a transformação de todo o deserto, toda a terra seca, toda a terra árida, num verdadeiro manancial para o louvor da tua glória, Senhor. Profetizamos o derramamento de uma água pura, de uma água limpa, sobre a tua igreja, sobre esta terra, sobre a nossa nação e sobre as demais nações, Senhor. Profetizamos um verdadeiro avivamento, algo genuíno, que seja uma obra do teu Espírito Santo, revelando as coisas mais íntimas do teu coração, Senhor, para o teu povo. Sim, faz chover, Senhor. Oh, faz chover, Senhor. Profetizamos também a transformação dessa cidade. Profetizamos a santificação dessa cidade, Senhor.

para proclamar as tuas virtudes, proclamar o teu poder, a tua autoridade para o Rio de Janeiro e para todo o Brasil, Senhor. Faz chover, Senhor. Faz chover sobre nós, Senhor. Faz chover sobre o teu povo, Senhor. E transforma radicalmente.

exalto o santo nome, Deus. Aleluia. Oh, glórias ao teu nome. Aplauda o nome do Senhor. Aplauda o nome do Senhor.

0: bancada, senhor! Goleiro Martelone, meu Deus!
1: Vamos oferecer o que temos de melhor a ti, porque tens nos dado mais.

este sentimento de estar preso e não poder sair. Angústia de querer alguma coisa.

Oh, aleluia. Tu és o Deus que jamais falhou. Tu és o Deus que não pode mentir. Tu cumpriste as tuas promessas na vida de Abraão, de Isaac, de Jacó. E eu sei que o Senhor cumprirá também as tuas promessas na minha vida. Eu sei que os teus olhos estão em mim, Senhor.

olha para mim, Deus. Eu preciso do teu olhar, Senhor.

posso deixar que o Senhor passe sem que o Senhor me perceba, Deus. Como aquela mulher do fluxo de sangue que ousou tocar em tuas vestes. Como Zaqueu que ousou subir numa árvore para te ver. Ah, Senhor, nessa hora eu quero...

Aleluia. Tu és o Deus que jamais falhou. Tu és o Deus que não pode mentir. Tu cumpriste as tuas promessas na vida de Abraão, de Isaac, de Jacó. E eu sei que o Senhor cumprirá também as tuas promessas na minha vida. Eu sei que os teus olhos estão em mim, Senhor. Oh, aleluia.